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o Alê Extraordinário era a pessoa indicada para fazer uma versão da Criatura da Noite. Portanto, esta nova versão foi toda recriada por ele. Não há nada do original da canção. Foi ele que recriou tudo e eu apenas voltei a gravar a voz. E o André Conde gravou também um trombone nessa versão da Criatura da Noite. E deu uma nova roupagem, electro swing. Continua a ser uma versão muito alegre, bem disposta, que toda a gente reconhece.

0: duas horas.
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0: outra influência, para além da mãe, é o tio Guto. Fala-me deste tio.
1: Como é que você sabe?
0: Estou sempre muito bem informada, eu não revelo as minhas fontes.
1: É a primeira vez que me falam no meu tio Guto. Fantástico. Não, o meu tio Guto é mesmo a grande feira, porque foi ele que me ensinou a tocar viola e que me ofereceu o famoso livro do Eurico Cebolo, onde eu aprendi a tocar, e a minha vontade de tocar era tanta que eu precisava de ir para as carreiras de tocar viola para a praia. Eu não sabia coisa minha e comprei uma primeira viola que eu gostava muito, que era muito bonita, mas era uma viola de cordas de aço, que tinha uma tensão muito grande nos dedos, que eu fazia-me feridas e eu não conseguia tocar mais, mas como eu não podia deixar de tocar, punha os dedos no congelador para não sentir.

0: 3 horas.
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Os casos estão imensamente agradecidos. Aliás, quem visitar o nosso Instagram irá ver um post onde nós agradecemos às rádios e à imprensa local. E, portanto, a Rádio Portimão está, obviamente, incluída neste rol de rádios

Hoje os tempos estão completamente diferentes, hoje para se deixar uma marca já é complicado, mas pelo menos aqueles que eu atingi eu sei que se lembram sempre de mim. E isso é bom, claro que isso é bom.

0: 4 horas.
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0: 4 prosa comigo. 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

mal permitiu. Em termos de criação, eu falo por mim por uma coisa incrível que aconteceu, porque aquele isolamento, para mim, pelo menos, foi muito inspirador. E se calhar até a criar com base na desgraça, seja própria ou seja alheia, mas a verdade é que foi um período que permitiu fazer coisas como nunca tínhamos feito antes.

No calor da noite. Gostamos de estar consigo. 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

Acho que é um desperdício de meios, de energias, de gastos, de dinheiro, de tudo, hoje fazer-se um álbum com o mercado que temos, com o número de artistas que existem. Estar às vezes a fazer álbuns com 10, 12, 14 e por aí fora temas, acaba por ser um desperdício, porque hoje as editoras fazem distribuições físicas de discos, não contribuem, não pagam estúdios. É melhor, se calhar, apostar em 6 temas, ter boas 6 canções, ou 8, ou 4, e tentar que 2 ou 3 delas sejam absorvidas e passadas na rádio e nas TVs.

tenho pessoas deficientes na família, tenho um tio deficiente, que é para mim completamente normal, portanto, é especial, não é? Todos nós temos algo sempre para lhes mostrar, que é nosso. Neste caso, eu tenho a minha música para mostrar, e se com ela consigo, de certa forma, fazê-los sentir felizes, não é? Por que não abraçar estas campanhas e levar um pouco de amor e de alegria a estas pessoas, que eu acho que é importante.

0: 7 horas.
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As músicas são muito acessíveis. A língua portuguesa torna-se mais fácil e quando a música é verdadeira, é sentida, entra num aviso e as pessoas não esquecem. Tivemos a ideia de tentar compor mais temas novos e estimular a continuação do projeto. E eu acho que havia de haver mais oportunidades a pegarem novos talentos e promoverem novos talentos. Para mim foi um prazer estar a falar com a Rádio Portimão e estar a rodar as nossas músicas.

E eu tive assim uma fase muito, muito complicada em que eu acabei por me afastar de todas as pessoas e acho que é importante que as pessoas não tenham medo de denunciar as coisas. Normalmente os abusos, a maioria deles são dentro de um círculo de pessoas conhecidas e eu sempre fui uma pessoa com imensa vida e sempre fui muito criativa e acabei por me fechar muito e a achar que o problema era meu. E adoeci mesmo, mentalmente, fiquei muito mal. E acho que isto acontece com muitas pessoas.

Nós vamos imaginar que vamos cantar as pombinhas da Catrinha. Mas em vez de cantarmos, só fazemos. Entoamos desta forma, sopramos. O caso com esta melodia, ela tem um papelinho que vibra e que vai produzir um som.

0: 8 horas.
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2: O Governo quer avançar com uma central de valorização energética de resíduos no Algarve. A infraestrutura poderá estar a funcionar em 2035 com capacidade para tratar cerca de 190 mil toneladas de resíduos por ano e um investimento estimado em 1 milhão de euros. A Agência Portuguesa do Ambiente prepara agora o processo para definir a localização e a tecnologia. A proposta está a gerar críticas das organizações ambientalistas, com a Associação Zero a considerar a incineração uma aberração e a defender maior aposta na redução, reutilização e reciclagem. A Quercus elogia a criação da rede de refúgios climáticos Stay Cool, promovida pelo Turismo de Portugal. O programa disponibiliza 1 milhão de euros para apoiar autarquias na criação ou qualificação de espaços seguros e termicamente confortáveis durante períodos de calor extremo. A Quercus apela a uma forte participação das autarquias e disponibiliza-se para colaborar nos projetos. A associação alerta, ao mesmo tempo, que 108 municípios continuam sem plano municipal de ação climática. Ainda na área ambiental, está em consulta pública a revisão do Programa Regional de Ação para a Gestão dos Fogos Rurais no Algarve. Durante 30 dias úteis, cidadãos, empresas e outras entidades podem apresentar sugestões sobre medidas de prevenção e combate aos incêndios, incluindo faixas de gestão de combustível, pontos de água, rede viária florestal e sistemas de vigilância e detecção. O Governo reviu também o regime de indemnizações por danos causados pelo lobo ibérico na atividade pecuária. As novas regras eliminam a redução progressiva das compensações e passam a abranger situações de desaparecimento de animais na sequência de ataques mediante avaliação técnica. O regime inclui ainda animais com menos de um mês de idade. No mercado imobiliário, o Algarve concentra mais de um quarto das casas de luxo disponíveis para venda em Portugal. Dados do Idealista indicam que o distrito de Faro representa 26,5% da oferta nacional de imóveis acima de 1 milhão de euros. No segmento acima dos 3 milhões de euros, o peso do Algarve sobe para 33,6%. Em Lagoa foi concluída a renovação da rede de abastecimento de água entre a Praia do Carvoeiro e o Algarve Clube Atlântico. A intervenção custou mais de 2 milhões de euros e incluiu a substituição de 270 ramais domiciliários. O município diz ter já reabilitado mais de 43 quilómetros de rede e reduzido a água não faturada para 29,7%. Em Portimão, o Festival da Sardinha bateu o recorde de visitantes. A 30ª edição registou mais de 145 mil entradas em 6 dias, com o último dia a ser o mais concorrido. Foram consumidas mais de 2,5 toneladas de sardinha. A organização já anunciou o regresso do festival à zona ribeirinha entre 3 e 8 de agosto do próximo ano. A EMARP encaminhou para reciclagem e valorização mais de 10 toneladas de resíduos produzidos durante o Festival da Sardinha. No total foram recolhidas cerca de 19 toneladas, das quais 55% foram valorizadas. A quantidade de resíduos encaminhados para aterro diminuiu mais de 4 toneladas face à edição anterior. Já está disponível o primeiro episódio do Portimão Presta Contas, uma nova iniciativa mensal da Câmara Municipal. O presidente Álvaro Bila mostra obras e intervenções em vários pontos do concelho e responde a questões dos munícipes. Na área social, o programa Férias de Verão, promovido pela Câmara de Portimão, terminou com 2.711 participações, mais 111 do que as vagas inicialmente disponibilizadas. Durante 6 semanas, crianças e jovens participaram em atividades desportivas, culturais, ambientais e recreativas. Em Tavira estão abertas até às 6 da tarde de 24 de agosto as candidaturas ao Prémio Inovação Dieta Mediterrânica. A iniciativa distingue produtores, projetos e empresas do Algarve que valorizem, através da inovação e criatividade, os produtos endógenos da região. Os 3 prémios têm valores de 1.750 e 500 euros. Também em Tavira, no dia 3 de setembro, realiza-se um seminário dedicado à inovação e valorização dos produtos endógenos, integrado na Feira da Dieta Mediterrânica. A participação é livre mediante inscrição. A Câmara Municipal de Silves abriu novos concursos para o preenchimento de vários postos de trabalho nas áreas jurídica, administrativa, engenharia civil, gestão e condução de máquinas pesadas. As candidaturas decorrem até 24 de agosto.

e nós gostamos muito de dar. Eu não sou, como o meu querido Rui Veloso diz, e é verdade, vedetas, só de Las Vegas para cima. Portanto, deixo aqui um repto, nós somos normais, só estamos mais expostos e a fama é efêmera. O que hoje é, durante um ano ou dois ou três, depois acaba fervorosamente. Portanto, levem a vida com suavidade, todas as pessoas que trabalham sem ser na arte, pensem que aquilo que fazem é também uma arte e não se deixem magoar por nada neste mundo, porque nós precisamos todos uns dos outros.

0: e este é o propósito que eu tenho, é dar ao povo e ao público o melhor que sei. Epá, e não quero ninguém triste, quero que saiam dali completamente satisfeitos, com água na boca, a dizer, olha, ouvia mais uma música, ouvia mais duas, olha, gostei muito, que é isso que eu tenho lutado para fazer, é isso que eu tenho conseguido. Alguém que faz o meu espetáculo sai com a ideia de que não ficou defraudado, aquilo valeu a pena.
1: 1, 2, 3 e...

tinha uma outra que era o Algarve Lindo, que foi uma música que bateu muito aí em todas as rádios. O Algarve Lindo, não há igual, terra mais linda de Portugal, e blá blá blá, que eu já não me lembro.

0: 9 horas.
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0: 10 horas.
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1: Não somos propriamente uns especialistas, infelizmente. Nós temos no Facebook e no Instagram e temos tentado dinamizar essa presença com a divulgação, por exemplo, desta entrevista. Mas, claro, há muito para poder tirar partido destas situações, porque estão connosco e nós temos de as aproveitar, porque hoje a indústria musical mudou muito e as redes sociais são uma parte fundamental deste negócio, da promoção à volta dele e tudo que gira à volta deste meio.

0: 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Fundação da colónia de Roanoke, na América do Norte. Roanoke é o nome de uma ilha do atual estado norte-americano da Carolina do Norte, onde desembarcou, nessa data, uma centena de colonos a fim de estabelecer um povoado permanente. Foi a primeira tentativa inglesa de criação de uma colónia no continente americano. O grupo ergueu um forte de madeira enquanto aguardava a chegada de abastecimentos e de novos colonos. No ano seguinte, alguns dos homens regressaram com Francis Drake à Inglaterra, onde mostraram os primeiros exemplares de plantas aqui desconhecidas, como a batata, o milho ou o tabaco. A nova colónia ficou num estado de semi-abandono até à chegada de um novo grupo, em 1587. A iniciativa de criação da colónia partiu de Walter Raleigh, após ter sido autorizado pela Rainha Isabel I. A armada partira de Inglaterra, a 9 de abril, sob o comando de Richard Grenville, e a ilha foi escolhida devido aos contactos anteriores com as populações indígenas da região. Raleigh detinha o exclusivo de colonização da costa norte-americana e estava obrigado a criar uma base permanente de apoio às armadas inglesas que atacavam a navegação e as possessões espanholas no conflito que opunha Isabel I a Filipe II de Espanha. Esta iniciativa integrava-se, portanto, num plano mais geral de guerra de corso e exploração de rotas marítimas que havia alcançado um notável sucesso alguns anos antes, quando Francis Drake realizou uma viagem de circunnavegação do globo. A colónia de Roanoke não teve sucesso e o seu destino é ainda hoje motivo de controvérsia. O contingente de colonos que desembarcou em 1587 encontrou o forte vazio e deparou com todo o tipo de dificuldades acrescidas das más relações com as populações locais. Devido ao agravamento da guerra com Espanha, só em 1590 foi possível enviar nova armada de Inglaterra, com reforços e abastecimentos, que encontrou a colónia deserta quando ali chegou. Roanoke ficou assim conhecida como a Colónia Perdida, e existem hoje várias teorias que tentam explicar o seu desaparecimento. 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
3: Black & Decker é uma banda de vintage swing and rock and roll. Vai buscar aquela nostalgia que fizeram êxito desde os anos 20 aos anos 30, 40. 50 e 60 é o mais forte, porque era onde a indústria discográfica já criava mais hits que as pessoas não conhecem mais.

0: 11 horas.
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0: Tentava escapar muito na música de baile.
1: Porquê?
0: Porque nós tínhamos um baile mesmo à porta de casa, durante o mês inteiro. E os churrascos, a minha mãe passava.
1: É gira é para os outros, que lá vão, não é para quem lá mora.
0: Mas eu sempre adorei, mesmo.
1: Quer dizer que és um bom bailarino? Ou um pé de chumbo?
0: É pá, eu não posso dizer que seja um bom bailarino, mas sou um bailarino que senta música, ou seja... Eu não sei se tenho a técnica certa, ponho as mãos no ar e sinto. Aliás, como se vê-se no estrada, eu a dançar com as mãos no ar e no preço certo também. E acho que se vê que não está ali um dançarino de salão, mas está ali uma pessoa que...

0: meio-dia.
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0: Parabéns e fala, minha querida.
1: Eu entrei como concorrente neste programa mais lendário da televisão, sem desprimor a outros, e a pessoa chega e sente logo um ambiente de genuína felicidade. Às vezes, quando se vai a um programa de televisão, existe alguma tensão no ar, algum stress, e a pessoa chega ao preço certo, parece que chegou a outro mundo, a um mundo encantado realmente, ou seja, mesmo um mundo encantado da televisão, como nós todos sonhámos. E as pessoas estão todas felizes por estar ali. E eu estava muito feliz porque eu fiz a música já com a referência do Preço Certo. Eu pus o sample do Fernando Mendes e chamei à música Preço Certo e pus aqueles elementos todos das palmas, que eu chamo palmas à Preço Certo. E usei isso para canalizar e quase para me dar força para celebrar também.

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0: Ai, ai, se continuo sem emprego, não sei onde é que isto vai parar.
1: Tem calma, homem. E o primeiro-ministro quer baixar a taxa de desemprego.
0: Ai, quer? Não sei como.
2: Ele que venha ter comigo.
1: Contigo? Mas porquê, meu filho?
2: Porque a mãe costuma dizer que eu dou muito trabalho. Ora, se eu dou muito trabalho é porque estou a contribuir para baixar a taxa de desemprego, não é verdade?
3: Mãe, tenho uma coisa para te dizer.
2: Diz lá, minha filha.
3: Olha, sabes, já não sou virgem.
2: O quê? Ai, não me digas. Como é que foi isso?
3: Ai, não foi fácil, mas com a ajuda de três amigas conseguimos segurá-lo.
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16: Aquele jovem vai partir para uma missão e a família está em ânsias, dissonâncias e...

0: amigo que me aparece à frente.
1: É assim mesmo, meu filho. Vê-se logo que o meu filho sai ao seu pai.
2: Ora, mas ele também é meu neto. E eu não concordo nada que ele parta assim para uma missão tão arriscada.
3: Diz bem, minha mãe. Andei eu a criá-lo com tanto arroz, feijão e batata para agora ele ir arriscar a vida às ordens de desconhecidos que ninguém conhece.
0: Oh, mãe, eu sei tomar conta de mim e hei de voltar coberto de glória.
2: Coberto por quem? Tu já lá conheces alguma glória. Tu vê lá as mulheres com que te metes. Tu tens juízo nessa cabeça e na outra também.
0: Oh, vó, esteja descansada. Bem, vou partir.
1: Vai, meu filho. Espero que nos enches a todos de orgulho pelas façanhas que faças e cometas.
3: O quê? Também lá cometas? Ai, filho, se calhar ainda apanhas com algum bloco de gelo na cabeça. Tu desbeta, tá bem? Tem cuidadinho, filho. Lembra-te sempre da tua mãezinha.
2: Oh, e da tua avó também. Não queiras ser herói, porque os heróis são os que se alejam primeiro. E tu não vais lá ter a avó para te tratar dos dói-dóis.
1: Deixa-se de mariquices. Deixa lá o rapaz e se embora, caramba.
0: Ah, pois. Eu não posso chegar atrasado, porque senão o meu chefe zanga-se comigo.
3: Talvez fosse bom eu ir lá falar com ele, para lhe pedir para tomar conta de ti e nunca te mandar avançar bem lá para a frente. Porque tu até és um rapaz modesto que não gosta nada de dar nas vistas.
0: Oh, mãe. A mãe tem cada uma. Ponha-se mansa e acalme-se, porque eu não vou para nenhuma guerra.
1: Pois é, até parece que o rapaz vai para a Síria ou para o Iraque. Vocês até deviam sentir orgulho por eu pertencer à claque dos super-dragões.
0: Pronto, cá vai eu para o derby. Oh pai, nota-se muito que eu levo aqui o taco de beisebol e um petardo.
1: Ora, ora, tu és um rapaz avantajado e ninguém se atreve a apalpar o material.
0: Adeus!
3: Ai, adeus, meu filho!
2: Adeus, meu neto!
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13: A especialidade da nossa bruxa não é propriamente a orientação profissional, mas dá-lhe um jeito, porque quem não tem jeito para os jeitos não sobrevive de jeito nenhum.

0: Entrem, entrem. Eu sei muito bem quem vem lá. É um casal com seu filho pequeno para saber se o futuro do menino vai ser feliz e sereno depois da aprovação do Orçamento Geral do Estado.
1: Acertou, dona Bruxa. Porquê que não vai àqueles concursos de televisão?
0: Ora, porque não tenho pachorra para aturar conversas de chacha. Mas vamos ao que interessa. É este o menino cujo futuro vos preocupa.
2: Ele é o nosso rico filho, o Joãozinho.
3: Mas os meus pais é que são os culpados de nós estarmos aqui a chateá-la, senhora Dona Bruxa. Eu cá por mim já sei tudo sobre o meu futuro.
0: Ah!

0: sabes? Então, e como é que sabes, meu rico menino?
1: Rico ainda não sou, mas hei de sê-lo, porque o futuro é risonho. Sim, que eu confio no senhor primeiro-ministro.
2: Não sejas parvo, filho, e deixa ouvir a dona bruxa, está bem?
3: A dona bruxa acha que o meu rapaz, se não conseguir ser doutor, pode ter futuro no futebol.
0: Bem, se ele tem talento e vocação para o futebol, talvez, talvez.
1: Olha, dona bruxa, deixa falar muito do assunto e enfica a cada barrita aos meus pais que eles acreditam em todas as histórias que eu lhes conto. O meu pai até acreditou quando eu lhe disse que o Sporting vai ganhar o campeonato.
0: Ah, serás então um bom presidente num clube em que os sócios sejam parvos e votem em ti em todas as assembleias.
2: E na política? Será que ele tem algum futuro?
0: O que é que pensas da política, meu menino?
1: Bem, não posso com a corrupção, porque a corrupção faz parte do estado em que o estado está e eu quero continuar a estar em bom estado.
0: Sendo assim, estou a ver que poderás ser um dia um bom conselheiro de estado.
3: Mas no fundo e realmente, qual será o melhor futuro para o nosso filho, dona bruxa?
0: Deixa cá ver. Diz-me cá, meu menino, se eu tirasse uma perna a esse banco em que estás sentado, o que é que acontecia?
1: Eu ia buscar outro banco, juntava-o aqui a este para o equilibrar e cobrava-lhe um X por mês pela perna que a dona bruxa tinha tirado enquanto a tivesse em seu poder.
0: Ai, não há dúvida! O vosso filho vai ser banqueiro!
1: Banqueiro? E é bestial, dona bruxa! Vou já telefonar ao governador do Banco de Portugal para ele passar a contar comigo também! Yes!
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3: Até que enfim que encontre alguma coisa cativante neste país.
2: Então, conta-me lá.
3: Olha, consegui obter um lugar cativo no Estádio da Luz.
10: Afinal, os portugueses são mais unidos do que muita gente julgava.
2: Pois são, então. Os portugueses são tão unidos, que sempre que o Benfica joga, o estádio fica cheio só para os portugueses estarem uns em cima dos outros. Assim mesmo, bem unidos.
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0: uma hora.
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1: O secretário-geral do PS, José Luís Carneiro, acusa o governo de estar desligado da realidade e de não ter capacidade para responder às crises que têm atingido o país. Na Rontre Socialista, em Olhão, Carneiro criticou a atuação do Executivo na polémica dos exames nacionais e apontou também o apagão de 2025, os incêndios e as tempestades deste ano. O líder do PS questionou ainda a compra de 13,7% da REN pelo Estado, pedindo esclarecimentos sobre o financiamento e o valor da operação. Na saúde, anunciou que o PS vai pedir uma apreciação parlamentar do decreto-lei que reorganiza o INEM, alegando que a redução de meios pode pôr em causa a segurança do socorro. José Luís Carneiro garantiu, por fim, que o Partido Socialista está a trabalhar na construção de uma alternativa política ao atual governo. O condutor da carrinha que atropelou mortalmente o ciclista britânico Finlay Tarling durante a 8ª etapa da Volta a Portugal entrou no percurso da prova por uma estrada secundária que não estava fechada ao trânsito. Segundo informação avançada pela CNN Portugal, o homem de 56 anos terá entrado no circuito cerca de 800 metros antes do local do acidente, sem encontrar fitas de sinalização ou elementos da GNR a impedir a passagem. O condutor seguia no sentido correto da via e terá pensado que a etapa já tinha terminado. Está em liberdade e para já não é suspeito de qualquer infração. A GNR deverá ouvi-lo novamente. Na sexta-feira, o homem encontrava-se em estado de choque e não conseguiu esclarecer às autoridades as circunstâncias do acidente. O Comitê Olímpico de Portugal já manifestou profundo pesar pela morte de Finlay Tarling, atleta britânico da NSN Development Team, deixando as condolências à família, amigos, equipa e a toda a comunidade do ciclismo. Algarve, Madeira e Lisboa concentram algumas das casas de luxo que mais despertaram a atenção dos utilizadores do portal imobiliário Idealista este verão. A lista reúne 10 imóveis avaliados em mais de 1 milhão de euros que registaram mais visitas online e que continuam disponíveis para venda. Entre os destaques está uma herdade em Almancil, Algarve, avaliada em 6 milhões e meio de euros e uma mansão em Alcabidez, no concelho de Cascais, que custa 28 milhões. A análise mostra ainda uma forte procura por imóveis de luxo na Comporta e no Funchal. Por distritos e ilhas, o Idealista identificou propriedades de luxo mais visitadas em todo o país, com preços entre 1 milhão e 8 milhões de euros. O município de Portimão está a realizar trabalhos de conservação na escultura ao pescador da autoria de João Cutileiro, situada na zona ribeirinha de Alvor. A intervenção está a ser realizada pelos serviços de conservação e restauro do Museu de Portimão, depois de terem sido identificadas marcas recentes de vandalismo na obra. A remoção das inscrições está a ser feita manualmente, por pequenas áreas, com recurso a solvente e material absorvente, depois de realizados testes para garantir uma intervenção com o menor impacto possível na pedra. Os primeiros resultados apontam para uma redução significativa das marcas nas zonas já intervencionadas. Os trabalhos deverão prosseguir numa fase seguinte, com cerca de 4 metros de altura. A escultura representa um pescador com um peixe e é uma homenagem à ligação histórica da comunidade de Alvor à atividade marítima e piscatória. A obra foi encomendada pela Câmara de Portimão, inaugurada em dezembro de 2000. Desde então, tornou-se uma referência da paisagem ribeirinha e do património cultural de Alvor. Estão abertas as inscrições para os concursos de trajes de banho que integram a Festa do Banho 29 em Lagos. A iniciativa em parceria com a Acral recupera a memória dos antigos trajes usados nos banhos de mar e apresenta duas vertentes, tradição e comunidade, e moda e inovação. A primeira desafia aos participantes a recriar trajes de diferentes épocas, enquanto a segunda é dirigida a criadores e estilistas que são convidados a apresentar propostas originais inspiradas na tradição balnear. Este ano, os trajes inspirados no período entre 1890 e 1900 terão uma bonificação de 5 pontos na avaliação. Os desfiles realizam-se a 29 de agosto no Jardim da Constituição, em Lagos. A vertente tradição e comunidade começa às 20h30 e a de moda e inovação às 21h30. As inscrições estão abertas para ambas as categorias. Albufeira distinguiu 56 jovens do concelho numa cerimónia realizada no Salão Nobre dos Passos do Concelho, no âmbito do Dia Internacional da Juventude. Os jovens oriundos de todas as freguesias do município foram reconhecidos pelo desempenho e participação em áreas como desporto, educação, cultura, arte, voluntariado, associativismo, criatividade e intervenção comunitária. Na cerimónia, o presidente da Câmara de Albufeira, Rui Cristina, destacou a capacidade dos jovens para contribuírem para a comunidade e defendeu a criação de mais espaços de participação juvenil nas decisões do município.
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3: Olá, boa tarde, bem-vindos a mais um programa do Grato denominado Sem Palavras, depois de umas férias. Connosco hoje temos o Dr. Paulo Segurado, Presidente do Clube da União Portimonense, e hoje vamos falar sobre o papel das associações recreativas e culturais na preservação da identidade das cidades. Antes de mais, obrigado por ter aceito o convite.
4: Um gosto e uma boa tarde a todos.
3: E vamos iniciar pelo conjunto de perguntas. O primeiro, quem é, ao fim e ao cabo, o Paulo Segurado?
4: Paulo Segurado, pronto. Paulo Segurado é um filho da terra, portimonense, de Gema. Okay. Dá para perceber muitas vezes pelo sotaque. Eu aqui vou tentar articular um bocadinho mais. Nascido no ano de 1981. Portanto, fiz toda a minha vida escolar por aqui. Formei-me em História da Música em Évora, no início do século. Também já vai um tempinho. Filho de pai músico e que trabalhou na Junta de Freguesia muitos anos, João Segurado e de Lourdes Segurado. A música, cá está, nessa perspectiva, faz parte do ADN. Portanto, nasci com música em casa e sempre. E música, pronto, aquela que depois acabei por seguir, não na parte do erudito, pronto, cá está, quando falamos da história da música é mais uma parte mais erudita da situação, mas depois na parte prática, pronto, que eu também estudei no conservatório aqui em Portimão, fiz o quinto grau em piano. Não tive esse seguimento mais erudito, porque depois, entretanto, conhecendo as coisas, ouvindo as coisas em casa, todas aquelas bandas maravilhosas que o pai tinha sempre a tocar por lá, portanto, os Beatles, os Doors, os Blues e tudo mais. Portanto, foi aquele enraizar no ouvido e transformou o ADN de tal forma que, com o passar do tempo, o começar a tocar piano e começar a aprender umas coisas para lá do erudito, os rocks, os pops, o blues também foi, e com o passar do tempo ter depois conseguido aquilo que é sempre um sonho de criança para quem tem um pai músico, que é fazer a banda com o pai, né? E então tivemos aqui fizemos aqui umas coisas muito boas. Portanto, tivemos um tributo a Camel feito em 2010.
3: Okay.
4: Ainda no antigo auditório de Portimão, que está ali a precisar urgentemente de ser revisto. Tributos a Beatles, fizemos concertos ligados ao rock, pronto. E então a minha vida, entre esta parte mais académica ligada ao erudito e que me levou a ser neste momento estou como diretor pedagógico da Academia de Música de Portimão também. Excelente. Além de ser presidente do Clube União Portimonense. Portanto, e às vezes dá para dormir, portanto, no meio disto tudo consigo fazer assim, ou fechar um bocadinho assim os olhos para descansar. E então, pronto, a parte musical é uma parte, pronto, que é também o Paulo Segurado. Portanto, agora se calhar menos na perspectiva do músico de palco, porque cá está, o tempo para já não dá para fazer alguns apontamentos, algumas coisas de vez em quando. Pode ser que mais tarde consiga equilibrar aqui os calendários e a coisa vá funcionando. E pronto, e dentro disto tudo, filho da terra, na terra está, e a tentar contribuir com aquilo que me foi dado durante estes 45 anos de vida, e agora tentar devolver e passar a outros e dar a outros estas oportunidades também.
3: Excelente, excelente. E como é que nasceu a sua ligação ao Clube União Portimonense?
4: Pronto, o Clube União Portimonense nasceu de uma, ainda uma primeira instância que houve em 2010, um reencontro de antigos alunos do Liceu Nacional de Portimão,
3: uhum.
4: do qual o meu pai e a minha mãe fizeram parte, e houve, foi um festeirinho enorme, obviamente eu não fazia parte dessa geração, contudo fomos enquanto músicos, pronto, para abrilhantar a festa e fazer parte daquele festame, que aquilo foi mesmo uma coisa maravilhosa, para quem lá esteve recorda-se de certeza, quem não esteve sabemos que tiveram para lá acima de 1000 pessoas, portanto, antes do Liceu ter entrado nas obras que entretanto teve, e todo o espaço exterior com mesas postas, pronto, aquilo era só gente. E então, pronto, voltou-se a reavivar as antigas récitas, esse tipo de brincadeiras, com a música e deu para muita gente se reencontrar, às vezes mesmo vivendo na própria terra, nós sabemos o que é que ficamos anos e anos sem encontrar pessoas, parece que isto é um mundo né, dentro deste espaço. E então aí, depois de ter acontecido isso, o meu pai e a minha mãe reencontraram uma série de amigos da altura, que... naquela conversa de pá, a gente agora não pode ficar mais 50 anos quase, né, sem nos vermos uns aos outros, temos que começar a arranjar aqui alguma forma de estar, portanto, e entre ir para um lado, entre ir para outro e ver algumas coisas, o Clube União Portimonense na altura, já falar em 2010, estava quer dizer, ele não estava a funcionar como um clube propriamente dito, portanto, tinha o bar que abria de vez em quando, mas não havia ou não se sabia assim de nenhuma atividade cultural ou mesmo nos próprios bares de carnaval. Estamos a falar também numa altura onde Portimão estava em altura não muito propícia a que houvesse esta disponibilidade, talvez por parte e das câmaras e das juntas, de poder também ajudar nesse sentido, como fazem agora, e depois mais à frente eu posso falar em relação a isso. E então em 2012 houve uma conversa com o Antão, o presidente na altura, que também já não estava a utilizar as instalações assim propriamente para fazer assim muita coisa, e disse, e o meu pai falou com ele e conversaram, ok, então tu fazes uma lista, eu marco eleições e a gente faz esta troca. E então foi assim que em setembro de 2012, e eu fazendo parte também dessas listas, pronto, para fazer essa dinamização, para juntarmos com o pessoal, até porque estávamos a fazer música, os tributos a Beatles, estávamos com o rock, estávamos com a música dos anos 60, 70 e 80, a fazer tudo isso. Avançou-se na antiga sede, que agora infelizmente pronto, já não está na posse do clube desde 2018, e que está agora em obras e está a ser restaurada para outros fins, pegamos nisso e pronto, desde aí eu já não me desassociei do Clube União Portimonense, portanto tenho uma história muito curta em relação ao clube, mas foi desde 2012 até 2022, no sentido de fazer parte da direção, ajudar, ter a parte musical, tivemos obviamente aqueles 2 anos que não contam no calendário, né? Portanto, 2020 e 2021, e depois em 2022, quando houve esta retoma, o meu pai também se reformou da parte da junta de freguesia e também disse que pronto, já não sentia à vontade para continuar a fazer isto naquela toada. Foram 10 anos também mesmo assim, e pronto, e fizemos uma reunião, então e agora como é que vai ser, vamos fazer aqui uma lista, vamos fazer para oficializar aqui as coisas, quem quer ser, quem que não quer ser, e depois é que é sempre aquela história, eu não tenho jeito para isso. E então pronto, o Paulo Segurado, para não se perderem 10 anos de uma história de reconstrução de um clube que esteve pronto em suspenso, não diremos que estivesse morto nesse sentido, mas esteve em suspenso, esteve ali muito parado muito no tempo. Então em 2022, ok, então vamos lá fazer uma lista, eu assumo então esta parte, não aparecendo mais ninguém, né? E assim foi, e estamos aqui com o Clube União Portimonense até hoje. E nesta altura, com muita saúde e com muita coisa que já vamos falar sobre.
3: Ok, excelente. Bem, vamos ouvir agora uma música intemporal que nos trouxe, de Billy Joel, Piano Man. Piano Depois Man. Voltaremos a falar.
4: Muito
3: tá bem. Até já.
4: Até já.

0: Billy Joel com Piano Man. Bem, agora vamos para o segundo conjunto de perguntas ao Paulo Segurado. Para quem não conhece, o que é o Clube União Portimonense?
1: Portanto, o Clube União Portimonense é uma coletividade, portanto, já nascida há muito, muito tempo e há relativamente pouco tempo também, através de um trabalho feito pelo José Garrancho, que andou a investigar ali pelo museu, em jornais antigos e para um livro que foi feito pela Junta de Freguesia sobre o associativismo. Ficou-se a saber que, apesar de nós comemorarmos fazemos o nosso aniversário no dia 24 de Abril, e que o próprio logo diz e indica de 1917, o clube é 10 anos mais velho. Portanto, ele foi fundado a 3

0: de novembro de 1907, portanto ainda em plena monarquia, e o nome que aparece nos jornais é Club, né? Portanto, Club União Portimonense, pronto, o que faz algum sentido, tendo em conta que nessa altura não podia haver nada para o português, mas o estrangeiro tinha a hipótese de usufruir em terra distante daquilo que tinha na própria terra. Pronto, isto é uma coisa que vem de algum tempo, já é ancestral, né? Portanto, para os da casa não há muito, para quem vem de fora não se pode tirar privilégios que têm nos seus sítios. Daí depois o clube também ter ficado muito tempo associado, ou toda a sua vida, a ser um clube para elites. Portanto, o Clube União Portimonense nunca teve a parte desportiva, por exemplo. Nós temos outras coletividades e que nós agora, e que nos dias que correm, nos damos todos bem uns com os outros. Antigamente havia essas rivalidades, mas pronto, é o Boa Esperança, o Glória ou Morte, a Sociedade Vencedora. Portanto, pronto, todos eles tiveram ligações ao desporto. O Clube União não, portanto, o Clube União era para
1: as elites.
0: É para elites, pronto, como toda a gente, era o clube dos ricos. Pronto, só entrava ali, só ali o pessoal que tinha um estatuto, só tinha um estatuto. Portanto, o clube nasceu com essa, dentro desta, do início do século XX, né? Portanto, e foi crescendo ou maturou-se dentro desta parte da sua riqueza dos seus associados. E pronto, mas sempre nesta parte mais cultural, os bairros de carnaval, e vemos isso pelos jornais, as Páscoas, fazer parte dos desfiles. Portanto, era um clube social, que ainda é neste momento, e agora pronto, temos esta vertente recreativa e cultural, e já não somos só para ricos, também são bem-vindos, podem vir todos, podem vir pessoas ricas e ricas pessoas, que é o que nós queremos ter por lá.
1: Ok. E qual é atualmente a principal missão, pronto, do clube?
0: Pronto, é isto que estava a dizer, esta parte cultural, é de trazer, principalmente onde nos encontramos, porque neste momento a sede do clube já não é a original, infelizmente, pronto, por portas e travessas nós ficamos sem a sede em 2018, porque não era propriedade do clube. Isto é sempre uma problemática, que um clube ao fim tantos anos não ter a sede em nome próprio. Portanto, chegou aqui uma altura onde os proprietários, sendo proprietários, fizeram o que quiseram fazer, e pronto, e não se conseguiu arranjar a forma de contornar isso. Passamos agora mais para a zona perto do Café Brasil, Largo da Mó. Portanto, o espaço é obviamente muito mais reduzido que aquelas casas senhoriais, né, que nós tínhamos do século XX. Contudo, aí conseguimos uma programação eclética. Portanto, nós basicamente já tínhamos feito isto na antiga sede, e começamos a fazer um protocolo com o curso profissional de jazz da Escola da Bem Posta. Portanto, porque eles precisam de fazer o FCT, a formação de contexto de trabalho, precisam de horas e é um palco, têm que ter um sítio que. Okay. E eles começaram a fazer lá. Depois nós tivemos esta paragem, este vai na vai, e voltamos em 22 e voltamos a recuperar isso. Tanto, pronto, nós agora na cidade temos também a aldeia de Portimão, que já faz também as noites de jazz, portanto, alternada. Ou seja, na cidade velha, apesar de continuarmos a achar que poderia ter muito um outro dinamismo e ser repensada, e devia ser urgentemente, ainda há polos que vão puxando aqui o notívago, não é? Portanto, é aquele pessoal que gosta de viver um bocado à noite e tem essa possibilidade. Portanto, nós estamos um bocadinho mais ligados ao jazz, porque obviamente com estas apresentações e com os professores que também conhecem outros artistas do ramo, vamos tendo assim muita procura em termos de bandas e grupos de jazz, mas também grupos locais. Portanto, também faço sempre o possível para contactar pessoas, músicos de Portimão com projetos aqui, para irem lá ao clube, e obviamente vindo de fora. Tirando a parte da música, já tivemos também parte teatral, temos apresentações de livros. Portanto, há autores que vêm e utilizam a sala para apresentações literárias, tertúlias de outras associações sobre debates de temas ligados ao ambiente, ligados a cá está, ao Portimão, e como é que nós podemos fazer disto uma cidade um bocadinho mais dinâmica em alguns aspectos. Portanto, o clube, a missão é esta, é nós damos o espaço para toda esta atividade cultural. E se no início andávamos quase à pesca, olha, venham, queres vir tocar, marcar aqui uma data e fazer as coisas um bocado nesse sentido, agora eu posso dizer que o e-mail do clube, se eu fosse colocar tudo aquilo que vai chegando, pronto, eu tinha que viver ali a tempo inteiro, porque pronto, já começa a ser visto nas redes sociais, já começa a ser conhecido, okay. Nós vamos colocando alguns vídeos, algumas coisas que vão lá aparecendo. E o espaço, quem lá entra nos vídeos já parece interessante, mas quem lá entra, e como digo, apesar de ele ser pequeno, dá logo uma sensação de, é um abraço, entra-se ali e estamos em casa, somos acolhidos, e pronto, e obviamente que também fazemos por parte da direção e os órgãos sociais, a casa é da cidade, nós estamos lá agora a geri-la. Um dia mais tarde, se tiver que vir outro alguém, que faça pelo menos dentro deste sentimento de estamos aqui para a sociedade, para Portimão, portanto, e para trazer isso. Temos sócios, são sempre bem-vindos mais e mais sócios, porque é sempre mais alguma coisa que entra para podermos dinamizar. As cotas são 20€ ao ano, que eu acho que não é assim nada de muito custoso, e que dá acesso a um sócio que há uma atividade cultural e o sócio entra no clube e só tem o bar para o seu copo, para estar à vontade. Quem não é sócio, nós também fazemos aqui um bocadinho a abertura para quer vir conhecer. Obviamente não vou fechar a porta, como digo, isto os clubes já não são o que eram antigamente, que isto só entrava e depois aqui assim fulano e sincrano, né? Deixamos entrar, mas e depois fazemos um donativo de entrada, só para diferenciar. Sim. Do sócio, que é para, se depois eventualmente gostar, há lá folhas de sócio, há lá propostas, e nós estamos sempre abertos a receber mais e mais, apesar de eles já não caberem lá todos, já são quase 500, aí o espaço não dá para toda a gente, mas...
1: E já falamos que atividades recreativas e culturais se envolvem,
0: dentro disso.
1: E o que é que significa manter vivo um clube com uma história tão ligada à cidade de Portimão?
0: Pois, aqui é o significar, para além de ser um desafio, ou ter-se tornado um desafio na sua fase inicial, agora é o desafio de manter uma determinada, sem querer parecer presunçoso, uma determinada qualidade que já se foi colocando aqui em termos de trazer músicos, artistas, aliás, nós já fizemos até parceria com o Clube dos Filósofos Vivos do professor Carlos Café, que ele faz o Philosophy Spring Festival, e o clube já acolheu lá atividades. Uma delas foi já há 2 anos, teve lá o Vitor Rua com o Telecto, portanto... Okay. Voltou a aparecer e fez um pequeno concerto no Clube União Portimonense. Portanto, então cá está, nós vamos, estas coisas vão acontecendo, vão surgindo, e agora o desafio é, pronto, não é que se baixe o nível trazendo outras outro tipo de atividades, mas temos, ou pelo menos, de uma recorrência das atividades que faz com que também os nossos associados e quem está atento ao clube nas redes sociais, que possam ver o que é que se vai passando, e que seja de forma regular, porque nós temos agora, e o clube durante o verão nós paramos, portanto o mês de agosto principalmente, por acaso este ano o mês de julho ainda fizemos ali algumas coisas, porque cá está, apareceram e vá, está bem, vá, temos 2 ares condicionados, o pessoal ainda na quase lá dentro, mas normalmente o julho e agosto paramos, cá está, depois também temos muita oferta, principalmente na rua, os festivais todos que há por aqui, também não vale a pena andar e depois aqui a debater, porque cá está, o clube é uma associação sem fins lucrativos, e pronto, e depois também nós estamos o inverno todo, né? Portanto, outono, inverno, primavera, sempre. Portanto, há muito tempo a fazer muitas coisas, e depois temos sempre aqui esta pequena paragem. E então é isto, é um desafio, mas ao mesmo tempo, à medida que isto vai funcionando, é um sentido de orgulho, pronto, de se ter mantido, de não ter deixado de ir abaixo, fazer com que as coisas continuem a funcionar, e aqui vamos continuar até...
1: E deram uma outra alma.
0: E?
1: Deram uma outra alma.
0: Sim, pronto, nesse sentido, pronto, abriu-se mais o leque, né? Portanto, naquela ideia do que era um clube União Portimonense, e agora o clube União Portimonense é um clube social na cidade de Portimão para os portimonenses e para quem vem de fora, que também, como digo, também pode vir e visitar, está cá de férias, tem a oportunidade, nós deixamos, como é lógico, faz-se aqui umas pequenas alterações já à entrada. Não há uma barragem na porta a dizer: ah, não, você hoje não trouxe o sapatinho de vela, não pode. Não pode entrar, não. Pode entrar de chinelos lá dentro também.
1: Bem-haja pelo vosso trabalho. Vamos agora para a segunda música escolhida por si, outra que é intemporal, da Beatles, Paperback Writer, e depois voltaremos a falar para o terceiro conjunto de perguntas, está bem?
0: Até já.

0: The Beatles, Paperback Writer. E agora vamos ao terceiro conjunto de perguntas, ao Paulo. As associações recreativas e culturais têm um papel importante na preservação da identidade das cidades e na criação de espaços de convívio. Mas, numa sociedade cada vez mais digital e individualizada, manter este tipo de movimento associativo ativo pode ser um verdadeiro desafio. Daí, a primeira pergunta. O associativismo acha que está a perder força e se as novas gerações identificam-se com estes espaços?
1: Estamos agora a falar, em relação a isso, houve, pelo menos aqui, de um conhecimento que eu fui tendo ao longo do tempo, pela cidade de Portimão, não sei se no Algarve em geral, mas aqui em Portimão, houve a altura em que realmente a parte associativa perdeu um fulgor, também derivado do que se passava na própria cidade, nas dificuldades financeiras que houve aí em tempos, e que faziam com que as associações tivessem que depender delas próprias para fazer algumas coisas, e sendo que são associações que não têm fins lucrativos, né? Não é fácil, portanto, claro. Tinha que se jogar de alguma forma com amigos, convidar umas pequenas pessoas, dar aquilo que se podia dentro das coisas, para dinamizar e para trazer, fazer as pessoas saírem de casa e usufruírem dos espaços. Na minha perspectiva, e nestes 4 anos já que estou como presidente, e os outros que passei no reerguer do Clube União, eu vejo que o associativismo está a regenerar. Ou seja, nós temos, já falei das outras associações também aqui, e depois há outros clubes que também têm uma vertente cultural, como a Pedra Mourinho, apesar de também ser muito desportivo, mas também está associado à Associação Marginália agora, e também dão lá concertos e enchem casas brutais. Portanto, ou seja, eu acho que estas sinergias que há entre algumas associações, e umas que têm espaços, outras que precisam. O cada vez conseguir-se fazer mais coisas mais diversificadas, e às vezes fazer mesmo em parceria com outras coletividades, por exemplo, um exemplo muito prático disso, Verão, cá está, nós já não fazemos assim muita coisa no clube, mas temos os Santos Populares. O ano passado e este ano partiu da Sociedade Vencedora na figura do seu presidente, Luís Monteiro, que faz 2 anos, aproveito para lhe deixar os parabéns se ele estiver a ouvir. A Vencedora também começou a dinamizar e a fazer festas dos anos 80 no seu espaço. Pronto, tem um salão brutal para isso, e aquilo é sempre limpo, está casa cheia também, e para se ouvir e dançar, e é maravilhoso. Pronto, e passou-se a fazer a última dança das festas dos anos 80, cá está, do plano de atividades antes da paragem do verão, aproveitar que temos o espaço do Arraial montado para o mês de junho todo. Portanto, as associações têm lá o seu standzinho para vender, pronto, as bifanas, o poucas vezes, e normalmente, e depois dentro dos Santos temos os acordeonistas, pronto, a música popular para o bailarico e tudo mais, que é maravilhoso, e aproveitamos o feriado de junho, normalmente a véspera do 10 de junho, ali perto disso, para fazer uma festa de anos 80 na rua. Portanto, depois fazemos aqui a Câmara também ajuda nesse sentido, nós depois pagamos um dos DJs todos em conjunto. E quer o ano passado, quer este ano, quer dizer, se tivessem passado nesse dia na Alameda, nasceu ao chão. Portanto, aqui pronto, mas estamos a falar na rua, dentro dos próprios sítios, isto está tudo a reerguer, pronto, porque também houve esta possibilidade ao fim de tanto tempo e de Portimão ter também sarado uma ferida financeira grande, de ter voltado a apostar nos contratos de programa com as associações culturais, para além das desportivas e da ação social, portanto todas elas são contempladas nesse sentido, mas a partir do momento em que nós, associações recreativas, também

0: fazemos um plano de atividade, contactamos pessoas, arranjamos um plano e é feito na altura que a Câmara pede para isso ser entregue, o retorno tem sido sempre, consegue-se fazer aquilo que é proposto. Portanto, e então, e desta forma a coisa está em crescente. Okay. Está em crescente. Portanto, teve estagnada, podemos dizer, pronto, ali mesmo quase morta em alguma altura, mas neste momento, se estiverem com atenção, se seguirem, e todas as coletividades já têm as redes sociais com informação a passar dos eventos que fazem, vão ver que acho que está longe de estar perdido. E cá está, com o tipo de música também que se traz, ou o tipo de atividade, e ainda há pouco também falámos em off do Dr. Y, os quizzes, portanto um evento semanal que tanto para um escalão, uma faixa etária mais velha, que também, pronto, gosta e de se juntar e para fazer isso, vai trazendo uma faixa etária mais nova que também se interessa e sai e vai beber um copo e está com os amigos e andamos ali numa competição saudável para ver, para testar conhecimento, o que não é mau, não é? Portanto, ok, temos o digital, mas pelo menos é numa sessão mais cultural da coisa e não só o dead a fazer scroll, a ver nada, não é?
1: As associações recebem o reconhecimento que merecem.
0: Pois.
1: E o que partaria por Timão se estes espaços desaparecessem?
0: Pronto, foi como acabei de dizer, agora neste momento, havendo novamente essa oportunidade por parte da Câmara Municipal, por parte da Junta e depois mesmo por parte de quem frequenta, a partir do momento em que frequenta, há um reconhecimento. Portanto, eu acho que estamos a merecer ter esse reconhecimento. Pronto, e as pessoas veem que realmente está a ser feito e vão, e quando podem, pronto, obviamente, e gostam mais de uma coisa e não gostam da outra, não vão, tudo bem, mas há esse reconhecimento por parte pública e por parte das idealidades, isso sem dúvida. O que é que perdiam? Pronto, isso é uma pergunta que basta nós pensarmos o que é que acontece, e falo aqui da cidade de Portimão, durante o inverno, outono e inverno, e o que é que aconteceria se não existisse isto? É fazer uma matemática simples e, né, zero mais zero, né, ficaria a perder, tudo sempre a perder.
1: E que papel podem ter associações como o Clube União Portimonense no trabalho desenvolvido pelas IPSS junto das populações mais vulneráveis?
0: Nesse sentido, o Clube União também faz, pode eventualmente fazer mais vezes, e também se nos chegarem a algumas propostas ou algumas iniciativas, nós estamos sempre abertos a isso. O Natal normalmente é uma altura do ano onde nós fazemos uma recolha de bens, escolhemos uma IPSS, pronto, de ação social, para fazer roupas usadas, os não perecíveis, portanto, e durante quase um mês, começamos aí a meio de novembro até fecharmos para a parte do Natal. Okay. recolhemos e chega aí uma semana e meia antes das festas, e nós temos recolhido cada ano que passa. Eu vou postando, e depois eu gosto sempre de ir fazendo para as pessoas verem que realmente as pessoas não estão alheias ao que se passa, e cada ano temos feito isto desde 2022. A nossa árvore tem cada vez mais e mais e mais e mais, e chega uma altura em que já quase não anda, o nosso espaço já é pequenino e já temos que andar a fazer ali uma ginástica, porque vem coisas de todo o lado, e o que nós vamos dizendo também é isto: basta um saquinho que tenha 2-3 artigos, ninguém pede aqui para se gastar mundos e fundos. O próprio Clube União depois também vai às compras, mesmo quando depois nós não temos os fins lucrativos, mas temos o bar, temos a reposição de bar, e consegue sempre um fundo de money, e parte desse fundo, nesta altura do Natal, nós depois de mais perto da altura, cá está, para não deixar ali o espaço muito não circulável, também vamos, e tudo o que é mesmo artigos para bebês, artigos de banho, artigos de higiene, que às vezes é mais complicado, as pessoas, pronto, é mais fácil trazer a comida, pronto, e ainda bem que o fazem, porque nós assim depois contemplamos a outra parte, mais as roupas usadas, que também sei que se podem ir dando aí durante o ano, mas nós fazemos essa recolha e depois temos uma associação e é encaminhado por aí. Não fazemos mais, só porque não tem acontecido, mas, por exemplo, o deixar disponível o nosso espaço para eventualmente é preciso fazer uma reunião, é preciso fazer ou alguma sinergia de grupo e que precisam de fazer para preparar alguma coisa, falando connosco, mandando e-mail e nós vendo o nosso plano de atividades, o espaço está livre.
1: Onde é que se enquadra?
0: Onde é que a gente pode? Olha, pode, não, aí na classe, se quiser, se podemos fazer dia tal, e nós temos, porque nós temos um palco equipado para a parte toda musical, mas também tem dois projetores, exatamente, também foi investido na parte do, para os quizzes, para toda a gente ver. Portanto, temos dois ecrãs gigantes onde. Quer, traz um computador, quer projetar uma palestra, quer fazer alguma coisa, mostrar, e então o clube tem está equipado para qualquer tipo de necessidade neste sentido de fazer para as pessoas se reunirem, para mostrarem, para terem essas sinergias. E, inclusive, já fizemos também com a Farmácia Carvalho, que tem logo lá ao pé, que também são nossos sócios, e também quiseram fazer uma dinâmica com os
1: team building.
0: Sim, pronto, e para lá, pronto, para ver coisa, porta fechada para eles, e pronto, e nós tendo a oportunidade. É só contactar e vemos de acordo com o nosso plano de atividades e não temos qualquer problema, pelo contrário, é só o reconhecimento que o nosso espaço está preparado para poder ajudar quem, pronto, tem mais alguma dificuldade em arranjar um sítio para fazer este tipo de coisas.
1: Excelente. No mundo onde cada vez mais pessoas vivem isoladas, as associações podem ser uma resposta à solidão?
0: Ah, sem dúvida que sim. E nós vamos vendo isso com alguns dos nossos sócios mais antigos, né? e mesmo de idade mais avançada, que têm aquele bocadinho para ir ali ouvir música, e vão com as amigas ou com os amigos, juntam-se ali aquele bocadinho, porque de resto não saem muito à noite, e não vêm sozinhos, porque pronto, às vezes é aquele receio, a cidade um bocado escura, e segurança, mas apanham esta possibilidade, vêm então, e encontram outras pessoas e conversam, e aquelas duas, três horinhas que ali estão, às vezes valem quase por uma semana toda de vida, se fosse assim uma coisa muito corrida, e isso é muito importante. E depois é podermos brincar, podermos rir uns com os outros, e acima de tudo isso
1: família.
0: É uma família, torna-se sempre nesse sentido. Sim. Até quem chega lá a primeira vez, depois é automaticamente faz parte aqui, é sempre bem-vindo, e faz as perguntas, estamos sempre disponíveis para explicar o que é que se passa aqui, o que é isto, o que é que a gente faz mais do que este evento específico que vieram. Portanto, é fundamental, e ainda mais num pós-2021, né? Que isso então é que nós sentimos a dificuldade que foi o ano de 22. Não foi muito difícil, porque cá está, dois anos entre ir para casa e voltar de casa, e ir para casa e voltar para casa, e meses e meses e meses, houve quase aquele boom de toda a gente sair. Mas depois, junto a isso, também vamos tendo estes problemas a nível da política mundial e da parte financeira, e há inflações disto e aquilo. E depois parece que algumas pessoas também ficaram muito mais reticentes em voltar a sair de casa, porque isto fez de alguma forma, mexeu com algumas pessoas. E então depois houve ali, depois do grande boom de 22, parece que houve ali um 23, foi ali um bocadinho mais, a gente fazia as coisas e aparecia pouca gente. Agora, outra vez, e os outros anos a seguir, já se vai reparando, e pronto, como digo, o espaço não é grande, mas recebendo 60, 65 pessoas e ficando totalmente cheio, dá ali a sensação que estamos numa multidão, e temos som, temos vozes, temos pessoal a rir, temos alegria, e cá está, ali não pode haver solidão.
1: Excelente.
0: Não pode haver solidão.
1: Excelente. Bem, haja pelo trabalho, que
0: olha, essa
1: para mim era desconhecido, mas fiquei a conhecer, e fiquei intrigado para conhecer mais.
0: Muito bem, será muito bem-vindo.
1: Ok. Vamos então a um grupo que é dos meus favoritos, da Doors.
0: O meu.
1: Hello, I Love You. E depois iremos já ao último conjunto de perguntas, está bem?
0: Muito bem.
1: Então até já.

0: The Doors, Hello, I Love You. Uma música que é intemporal.
1: Claro.
0: Vamos agora ao quarto conjunto de perguntas. Bem, vamos começar. Se calhar é mais fácil. Se fosse um animal, qual seria? Pronto. E porquê?
2: Esta aqui, neste momento, a escolha é fácil. Se pudesse ser, agora era um gato. Eu vivo com gatos já desde 2014. Sempre fui, ou sempre me habituei a viver mais com cães. E quando vivi com os meus pais, tínhamos um. E eles agora têm outro. A escolha primeiro incidiu ao ter um gato pela independência que eles têm. Portanto, e tendo uma vida que passo muito tempo fora de casa e pronto, e sabendo que um cão precisa de uma atenção bem diferente de um gato, mesmo não sendo uma pessoa de gatos na altura, então ok, pronto, mas fazia também falta ter este sentido de cuidar ou de ser cuidado. Porque isto depois com os gatos há aqui uma troca muito interessante. E a partir daí foi este convívio que é isto. É uma personalidade que é tanto o mimoso que vem dormir para o colo e que vem aninhar-se na cabeça e andar por trás de mim, ou andam atrás de mim pela casa cada vez que eu saio da cozinha para ir para o quarto ou do quarto para a cozinha, esqueci alguma coisa, vem a ver o que é que se passa. Ou então fico horas sem saber onde é que andam e depois às tantas, miau miau, vou comer e agora cá festinhas. Portanto, então esta dicotomia é maravilhosa e aprender a viver com isto. E então pronto, se pudesse ser um, era isto. Quando quiser miminhos vou pedir, quando não quiser não, deixa-me estar um bocadinho sossegado.
0: Ok. E que livro é que recomendaria aos ouvintes?
2: Olha, eu neste momento vou recomendar um que comecei a ler ontem e ele ele percebe que a minha vida é um bocado complicada e mesmo ontem comecei a ler, que se chama Ecos da Escuridão, Sombra Cadente, que é do meu irmão André Segurado, que escreveu este livro aqui. Demorou um certo tempo até o conseguir editar e finalmente este ano ele saiu. É da Oficina da Escrita, está à venda na FNAC e na UC. Portanto, Ecos da Escuridão, do André Segurado, que se aventurou nisto, e nós já ouvíamos isto em casa há anos e anos, que ele estava a começar a escrever um livro e depois tentou, e depois durante um tempo deixamos de ouvir falar. Portanto, e este ano, de repente, uma fotografia, olha, só para que saibam, está feito. Olha, sim senhor, pronto. E então é dentro da área da ficção científica, pronto, porque ele sempre foi uma área que ele gostou muito. Ele é a parte também dos jogos de computador dos universos assim fora, e as séries de televisão também, muitas coisas e filmes nesse sentido, os Stargate, e depois o tipo de literatura também que foi lendo e dentro dos contos. Então é uma história na parte da ficção científica que ele se virou. É o primeiro de uma trilogia, portanto ele diz que já está a fazer o segundo, portanto ainda vão a tempo. Eu comecei a ler ontem, já pronto, é daquelas coisas que depois tive que parar, tinha que ir para fazer o jantar, porque pronto, vai-se pegando pronto, e a coisa até vai fluindo bem. E então pronto, olha, vou recomendar este porque não ganho comissões, mas pronto, é só pelo sangue que corre nas veias.
0: Ok. E por último, que filme é que sugeria?
2: O filme que sugiro é aquele que eu considero o filme da minha vida, porque depois, entretanto, quando me fiz professor, né, porque também não seria a minha ideia primária de vida.
0: O Clube dos Poetas Mortos.
2: Clube dos Poetas Mortos, muito bem. Está a ver, como sabe. É daquelas coisas que
0: um marco.
2: É impressionante. É a coisa mais simples em termos de cenografia, mas tem uma força. Tudo aquilo que ali se passa, e a figura do professor fora da caixa, que também é sempre aquela coisa que toda a gente é com quem nós nos vamos relacionar sempre muito mais, e vai ser aquele nome que vai ficar.
0: Que nos marca.
2: E na hipótese, né? Portanto, e fica ali. E então, pronto, este é o filme de uma vida. Há muitos outros muito bons e que a gente gosta de ver, mas se eu tivesse que levar, né, aquela coisa, uma ilha deserta, levar um filme, epá.
0: Sem dúvida.
2: E era este que ia vendo, e a alturas houve em que já vi aquilo tantas vezes, já tinha falas que já sabia, decoradas, sim, quase, que era pinga, pinga, pinga. E na altura, sim, do VHS já estava o VHS Gasto. A dar saltos, coitadinho. Portanto, sim, se ainda não o viram.
0: Excelente. Bem, Ainda vamos ouvir a quarta música escolhida por si, Tiago Betancourt, O Jogo, e depois voltamos para as despedidas e agradecimentos.
2: Muito
0: bem?
2: Bem.
0: Até já.
2: Até já.

0: Tiago Betancourt, o jogo. Bem, não vamos até ao final para as despedidas e agradecimentos. Vou começar por mim. Obrigado, obrigado por ter conhecido o Paulo Segurado, a pessoa, o sonho, uhum, e toda a ação que você coloca quando acredita em alguma coisa. Portanto, bem, acho,
1: muito obrigado por
0: ser quem
1: essa
0: é
1: parte.
0: E por acreditar e dar o seu melhor diariamente aos outros.
1: Sempre, sempre. O meio termo já não funciona. Tudo fica por. Fica sempre tudo, alguma coisa por fazer. Então temos que,
0: não é,
1: avançar e fazer com que as coisas vão até ao fim.
0: E agora vou-lhe deixar assim despedidas e agradecimentos.
1: Pronto, então, desde já, muito obrigado também pelo convite aqui. É sempre um gosto poder falar do Clube União, portanto, porque neste momento é mesmo o, não é o meu trabalho principal, mas é um braço meu, pronto, que isto, se agora saísse, não era capaz de demorar um bocadinho a cicatrizar e a pensar que ele não estava lá. E agradecer também, acima de tudo, à minha direção e aos meus órgãos sociais, porque também sem eles isto não pode ser de uma pessoa só. Tem que haver esta sinergia, estas pessoas que ajudam e enquanto uns estão a fazer umas coisas, outros fazem outras. Agradecer à Câmara Municipal e à Junta de Freguesia, porque cada vez mais, né, como disse, continuam a apostar nisto. E agradecer também às outras coletividades por continuarem também a existir, por fazerem o que fazem, umas com coisas muito específicas. O Glória ao Morte tem muitos carnavais, os desfiles e tudo mais. A Vencedora, que também vai fazendo as noites de fado também de uma forma recorrente. Portanto, o Boa Esperança com a sua revista. Portanto, nós temos várias coletividades, cada uma com a sua valência. Portanto, obrigado a eles também por continuarem a existir e obrigado a todos por terem ouvido e façam parte do movimento associativo.
0: Excelente. Obrigado.
1: Muito obrigado.
0: Aos ouvintes, um bom resto de semana e sejam felizes. Boa tarde.
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4: São as direções, os sentidos, a quimera, a inspiração e um elei da jornada por um certo oriente. É a hora mágica das mil e uma noites e dos beduínos do tempo, da simbiose entre poemas compostos nos passos da saudade e a música que nesta tenda é uma memória que nos habita. Somos nós e eles, os lugares por onde viajamos para nos reencontrarmos connosco próprios.
5: Prezados ouvintes, sejam todos muito bem-vindos a mais uma emissão do programa Um Certo Oriente, um espaço plural de partilha musical, de entretenimento, de encontro de pessoas, de mundos, de culturas e de saberes, apresentado por este vosso anfitrião António Rodrigues, que no curso do próximo tempo, aqui nesta nossa rádio a transmitir via web para todo o mundo, procurará proporcionar-lhes momentos diferentes e aprazíveis, compartilhando a melhor seleção musical, as curiosidades de ontem, de hoje e de sempre, e os pensamentos simples que nos chegam dos insondáveis destinos do Norte de África, Médio Oriente, Golfo Pérsico e da região peninsular do Sul da Ásia. Sob a erudita reflexão do poeta libanês Khalil Gibran, quando inspirou a que sejamos sempre capazes de viver tudo o que há de sagrado em cada instante, proponho-lhes o meu singelo convite para que nos façam companhia e desfrutem de uma deleitável jornada pelas exóticas quimeras de um certo Oriente.
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São os acordes iniciais de boas-vindas da emissão de hoje de Um Certo Oriente, a contemplarem o talentoso cantor pop egípcio Attar no single Shweya Shweya, também com o requinte da cantora chilena-palestiniana Eliana em Yabnel Rey, música que se destaca pela irreverência e pelo uso da tabla baladi e do alaúde. E com distinção, ouvimos ainda a cantora e compositora de origem albanesa kosovar, nascida na Alemanha, Dorata Dora, em dueto com o cantor, rapper e dançarino argelino Soul King em Zemer. Receberemos seguidamente no alinhamento a Darbuka Mágica de Mehdi Rian, a dar ritmo à interpretação de L'Algerino na faixa de 2023 Aie Aio, do Egito o renomado cantor Mohamed Ramadan trar-nos-á Lessa Badri Halle, e Attar regressa à sequência com Charib El Oussoul. Até já!

Aqui, o coração é como uma bússola no mapa do destino e o mundo da imensidão do tempo. Aqui, tudo é música e prosa pintadas à aguarela, num quadro em tons de verde e ocre, onde as imagens de palmeirais adornadas de tapetes carmim, almofadas de veludo, perfumadas de bacur, dançam ao som de dourados arabescos, com notas de hortelã, jasmim e canela.

com a nossa sequência musical a cumprir a primeira metade da emissão de hoje de Um Certo Oriente, ouvimos Hidni Watayerni, expressão em árabe-libanês que significa faz-me voar, da autoria da artista pop e compositora de ascendência libanesa e marroquina Raquel. De outras paragens, do Cairo, no Egito, Hol Shams Wali Hadel, que quer dizer todo o sol tem a sua sombra, faixa que passou a seguir, é o single de 2021 da cantora e atriz egípcia Nesma Mahbou. E ainda pela terra dos faraós, voltamos a receber a águia do Alto Egito, como é conhecido no seu país de origem, o cantor Mohamed Ramadan, em Fe El Hid. A todos vós, estimados ouvintes, que nos ouvem em casa, no trabalho, em viagem, onde quer que se encontrem, reitero o convite para que se mantenham na nossa companhia e desfrutem deste espaço onde, semanalmente, aqui mesmo, ao longo desta hora, o Ocidente encontra o seu Oriente.

Maestria do rapper, compositor e produtor musical egípcio Ali Loca e da sua compatriota El Haga Nabila, que ganhou notoriedade ao cantar canções folclóricas na sua cozinha, aqui no tema do momento Dar e Adar, seguindo-se-lhes o cantor, compositor, ator, multi-instrumentista, dançarino e produtor musical marroquino Sahad Lamjarret, acompanhado pelos irmãos naturais de São Tomé e Príncipe, António e Fradique Ferreira, os Kalema, no single de 2021, Enti Ayati, Tu És a Minha Vida. E ao começarmos a fazer paulatinamente o caminho de volta, a pensar em todos vós, escolhemos uma seleção exclusiva de temas que nos ajudarão a percorrer musicalmente da melhor maneira o restante itinerário, nomeadamente com o Diplomatique, tema interpretado pelo cantor de Casablanca El Gran Toto, e a cantora e artista suíço-indiana Bombay Mami, com Fire in Delhi, antes da israelita Edine Benzakin e do egípcio Tamer Hosni cumprirem as honras por hoje. E assim se faz um certo Oriente. O pensamento que decora o pergaminho que sela a emissão de hoje inspira-nos que devemos a nós próprios a oportunidade de nos tornarmos em tudo aquilo que um dia sonhámos vir a ser. Que assim seja.

pelos jardins ao oriente de nós, entre oásis e sonhos, caminhamos por onde é suposto termos de ir, musicalmente encantados pela

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1: E praticamente a concluir o capítulo de hoje do programa Um Certo Oriente, como um dia legou para a posteridade Carl Sagan, diante da vastidão do tempo e da imensidão do universo, é um enorme prazer para mim dividir um planeta e uma época consigo. Aproveito esta oportunidade para deixar uma palavra de gratidão a todos vós, estimados ouvintes, que durante esta última hora me concederam a amável honra da vossa simpática companhia, assim como endereçar uma devida palavra de reconhecido apreço à fantástica equipa desta nossa rádio, que uma vez mais tornou possível levar até vós esta edição e que para mim constitui sempre um gosto e todo um privilégio produzir e realizar. Sou o António Rodrigues e voltarei ao vosso convívio, oxalá, de hoje a 8 dias, à hora certa, para mais uma nova peregrinação pessoal, interior e geográfica pelos jardins ao oriente de nós. Até lá, desejo a todos a continuação de uma excelente semana. Muito obrigado pela vossa presença. Bem-ajam, Maktub. Estava escrito.

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Africanos pela Paz é um projeto que eu tinha na cabeça já há alguns anos. Com a pandemia depois consegui desenvolver na minha cabeça, obviamente, melhor, e dei um projeto que veio como finalidade doar instrumentos musicais e bolsa de estudo à criança refugiada e criança carenciada também. O projeto em si é um projeto que veio uma série de cantoras muito conhecidas, todos a fazer um dueto com uma criança. São todos duetos que vêm do repertório do cantor e depois há um tema com todos eles, todos. De repente em estúdio tinha qualquer coisa como uns 60 entre cantores e crianças ou 60 pessoas. Foi uma maluquice, mas gostei imenso. Espero que se repita.

quando acreditamos no nosso trabalho, somos menos vulneráveis àquilo que acontece de fora para dentro. Muitas vezes não é fácil, muitas vezes somos confrontados com inúmeras dificuldades, mas eu acho que tendo um trabalho em que acreditamos, tendo um trabalho consistente, eu acho que isso fará certamente com que essas dificuldades tenham um peso menor.

0: 5 horas.
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aproveitem o tempo. Não se preocupem demasiado com o que já passou, carregando pesos de coisas más que o passado, muitas vezes as pessoas carregam. Não se preocupem demasiado em viver o futuro, tenta se concentrar naquilo que vão fazer hoje. Isso é que, no fundo, acaba por fazer com que o futuro seja melhor. É aquilo que a gente consegue mudar no dia a dia.

eu não sei como é que é ser artista nos outros países, portanto não tenho termo de comparação. Agora, em Portugal não é fácil, não é? E é cada vez mais difícil porque os lobbies são muito cerrados. Eu falo sempre despoderadamente desta questão, por muito que isto possa prejudicar-me, mas a verdade é que os lobbies da música em Portugal são extremamente cerrados, são muito fechados e dificultam muito a vida de cantoras como eu, que têm alguma dificuldade em se adaptar ao mainstream e em abdicar das suas próprias convicções e valores.

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O amor é tão forte como a morte, tão ponderosa a paixão como a sepultura. 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Nenhuma quantidade de água pode apagar o amor e nenhum rio pode afogá-lo. 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

0: 6 horas. 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

Olá, bem-vindos. Primeiras notas nesta edição de segunda-feira que abre a semana em Super Kizomba FM para o Semba de Ivan Alexei, apesar dos apesares de hoje, para recordar da boca para fora de Lil Kiss com Young D. Está aqui a melhor música. 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

0: O Santo Desconfia passou pelos Reis do Semba nas vozes de Caló Pascoal e ainda de Police, e agora passa a nossa primeira estreia da semana diretamente de Moçambique com Yursi Nyoane em E Homens, um tema que já está publicado na SoundCloud Super Kizomba, juntamente com aparências que este intérprete nos enviou para divulgação. Obrigado, Yursi, pelo envio das tuas últimas novidades e continuação de um super trabalho por Moçambique.
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como o nosso Power Play nesta semana, Layona, em francês, como certamente repararam, Loic Kizomba e Sairia na interpretação. Obrigado e tenham uma super semana. Amanhã estaremos de regresso ao vosso rádio. 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
2: Secretário-Geral do PS, José Luís Carneiro, acusa o Governo de estar desligado da realidade e de não ter capacidade para responder às crises que têm atingido o país. Na rentrée socialista em Olhão, Carneiro criticou a atuação do Executivo na polémica dos exames nacionais e apontou também o apagão de 2025, os incêndios e as tempestades deste ano. O líder do PS questionou ainda a compra de 13,7% da REN pelo Estado, pedindo esclarecimentos sobre o financiamento e o valor da operação. Na saúde, anunciou que o PS vai pedir uma apreciação parlamentar do decreto-lei que reorganiza o INEM, alegando que a redução de meios pode pôr em causa a segurança do socorro. José Luís Carneiro garantiu, por fim, que o Partido Socialista está a trabalhar na construção de uma alternativa política ao atual governo. O condutor da carrinha que atropelou mortalmente o ciclista britânico Finlay Tarling durante a 8ª etapa da volta a Portugal entrou no percurso da prova por uma estrada secundária que não estava fechada ao trânsito. Segundo informação avançada pela CNN Portugal, o homem de 56 anos terá entrado no circuito cerca de 800 metros antes do local do acidente, sem encontrar fitas de sinalização ou elementos da GNR a impedir a passagem. O condutor seguia no sentido correto da via e terá pensado que a etapa já tinha terminado. Está em liberdade e para já não é suspeito de qualquer infração. A GNR deverá ouvi-lo novamente. Na sexta-feira, o homem encontrava-se em estado de choque e não conseguiu esclarecer às autoridades as circunstâncias do acidente. O Comitê Olímpico de Portugal já manifestou profundo pesar pela morte de Finlay Tarling, atleta britânico da NSN Development Team, deixando as condolências à família, amigos, equipa e a toda a comunidade do ciclismo. Algarve, Madeira e Lisboa concentram algumas das casas de luxo que mais despertaram a atenção dos utilizadores do portal imobiliário Idealista este verão. A lista reúne 10 imóveis avaliados em mais de 1 milhão de euros que registaram mais visitas online e que continuam disponíveis para venda. Entre os destaques está uma herdade em Almancil, Algarve, avaliada em 6 milhões e meio de euros e uma mansão em Alcabides, no concelho de Cascais, que custa 28 milhões. A análise mostra ainda uma forte procura por imóveis de luxo na Comporta e no Funchal. Por distritos e ilhas, o Idealista identificou propriedades de luxo mais visitadas em todo o país, com preços entre 1 milhão e 8 milhões de euros. O município de Portimão está a realizar trabalhos de conservação na escultura ao pescador da autoria de João Cutileiro, situada na zona ribeirinha de Alvor. A intervenção está a ser realizada pelos serviços de conservação e restauro do Museu de Portimão, depois de terem sido identificadas marcas recentes de vandalismo na obra. A remoção das inscrições está a ser feita manualmente, por pequenas áreas, com recurso a solvente e material absorvente, depois de realizados testes para garantir uma intervenção com o menor impacto possível na pedra. Os primeiros resultados apontam para uma redução significativa das marcas nas zonas já intervencionadas. Os trabalhos deverão prosseguir numa fase seguinte, com cerca de 4 metros de altura. A escultura representa um pescador com um peixe e é uma homenagem à ligação histórica da comunidade de Alvor à atividade marítima e piscatória. A obra foi encomendada pela Câmara de Portimão e inaugurada em dezembro de 2000. Desde então tornou-se uma referência da paisagem ribeirinha e do património cultural de Alvor. Estão abertas as inscrições para os concursos de trajes de banho que integram a Festa do Banho 29 em Lagos. A iniciativa em parceria com a Acral recupera a memória dos antigos trajes usados nos banhos de mar e apresenta duas vertentes, tradição e comunidade, e moda e inovação. A primeira desafia os participantes a recriar trajes de diferentes épocas, enquanto a segunda é dirigida a criadores e estilistas que são convidados a apresentar propostas originais inspiradas na tradição balnear. Este ano, os trajes inspirados no período entre 1890 e 1900 terão uma bonificação de 5 pontos na avaliação. Os desfiles realizam-se a 29 de agosto no Jardim da Constituição, em Lagos. A vertente tradição e comunidade começa às 20h30 e a de moda e inovação às 21h30. As inscrições estão abertas para ambas as categorias. Albufeira distinguiu 56 jovens do concelho numa cerimónia realizada no Salão Nobre dos Passos do Concelho, no âmbito do Dia Internacional da Juventude. Os jovens oriundos de todas as freguesias do município foram reconhecidos pelo desempenho e participação em áreas como o desporto, educação, cultura, arte, voluntariado, associativismo, criatividade e intervenção comunitária. Na cerimónia, o presidente da Câmara de Albufeira, Rui Cristina, destacou a capacidade dos jovens para contribuírem para a comunidade e defendeu a criação de mais espaços de participação juvenil nas decisões do município.
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Eu não venho de uma família onde haja qualquer pessoa que trabalhe em música, nem direta nem indiretamente. Venho de uma família de artistas visuais, pessoas ligadas às artes visuais. Eu sempre estive a caminhar para aí a minha vida toda, mas na verdade estava desde os 14 anos ou menos a escrever secretamente, pois não secretamente, a partilhar músicas com os meus amigos e a cantar letras nos miradores ali ao pé da Graça, e depois a aprender a produzir música eletrónica, ou seja, música urbana, mas de forma eletrónica, sozinho, no meu quarto, etc. Então fui ganhando confiança para admitir que aquilo era mesmo o meu sonho e que a música era mesmo o meu caminho. Tendo estudado artes plásticas e tendo estado muito em contacto com este mundo desde sempre, eu sinto que agora sou um artista que usa a música como o seu pincel. 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

0: Ai, ai, se continuo sem emprego, não sei onde é que isto vai parar.
1: Tem calma, homem. O primeiro-ministro quer baixar a taxa de desemprego.
0: Ai, quer? Eu não sei como.
2: Ele que venha ter comigo.
1: Contigo? Mas porquê, meu filho?
2: Porque a mãe costuma dizer que eu dou muito trabalho. Ora, se eu dou muito trabalho é porque estou a contribuir para baixar a taxa de desemprego, não é verdade?
3: Mãe, tenho uma coisa para te dizer.
2: Diz lá, minha filha.
3: Olha, sabes, já não sou virgem.
2: O quê? Ai, não me digas. Como é que foi isso?
3: Ai, não foi fácil, mas com a ajuda de três amigas conseguimos segurá-lo.
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0: Deixem-se lá dessas mariquices, que o rapaz sabe para o que vai e para onde vai.
1: Pois claro, meu pai. Hei de erguer bem alta a nossa bandeira e enfrentar com toda a coragem qualquer inimigo que me apareça à frente.
0: É assim mesmo, meu filho. Vê-se logo que o meu filho sai ao seu pai.
2: Ora, mas ele também é meu neto. E eu não concordo nada que ele parta assim para uma missão tão arriscada.
3: Diz bem, minha mãe. Andei eu a criá-lo com tanto arroz, feijão e batata para agora ele ir arriscar a vida às ordens de desconhecidos que ninguém conhece.
1: Oh, mãe, eu sei tomar conta de mim e hei de voltar coberto de glória.
2: Coberto por quem? Tu já lá conheces alguma glória. Tu vê lá as mulheres com que te metes. Tu tens juízo nessa cabeça e na outra também.
1: Oh, vó, esteja descansada. Bem, vou partir.
0: Vai, meu filho. Espero que nos enches a todos de orgulho pelas façanhas que faças e cometas.
3: O quê? Também lá cometas? Ai, filho, se calhar ainda apanhas com algum bloco de gelo na cabeça. Tu desbeta-te, tá bem? Tem cuidadinho, filho. Lembra-te sempre da tua mãezinha.
2: Oh, e da tua avó também. Não queiras ser herói, porque os heróis são os que se aleijam primeiro. E tu não vais lá ter a avó para te tratar dos dois.
0: Deixa-se de mariquices. Deixa lá o rapaz e se embora, caramba.
1: Ah, pois. Eu não posso chegar atrasado, porque senão o meu chefe zanga-se comigo.
3: Talvez fosse bom eu ir lá falar com ele, para lhe pedir para tomar conta de ti e nunca te mandar avançar bem lá para a frente. Porque tu até és um rapaz modesto que não gosta nada de dar nas vistas.
1: Oh, mãe. A mãe tem cada uma. Ponha-se mansa e acalme-se, porque eu não vou para nenhuma guerra.
0: Pois é, até parece que o rapaz vai para a Síria ou para o Iraque. Vocês até deviam sentir orgulho por eu pertencer à claque dos super dragões.
1: Pronto, acaba eu para o derby. Oh pai, nota-se muito que eu levo aqui o taco de beisebol e um petardo.
0: Ora, ora, tu és um rapaz avantajado e ninguém se atreve a apalpar-te o material.
1: Adeus!
3: Ai, adeus, meu filho!
2: Adeus, meu neto!
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13: A especialidade da nossa bruxa não é propriamente a orientação profissional, mas dá-lhe um jeito, porque quem não tem jeito para os jeitos não sobrevive de jeito nenhum.

0: entrem. Eu sei muito bem quem vem lá. É um casal com seu filho pequeno para saber se o futuro do menino vai ser feliz e sereno depois da aprovação do Orçamento Geral do Estado.
1: Acertou, dona Bruxa. Porquê que não vai àqueles concursos de televisão?
0: Ora, porque não tenho pachorra para aturar conversas de chacha. Mas vamos ao que interessa.

0: Este menino cujo futuro vos preocupa.
1: Ele é o nosso rico filho, o Joãozinho.
2: Mas os meus pais é que são os culpados de nós estarmos aqui a chateá-la, senhora Dona Bruxa. Eu cá por mim já sei tudo sobre o meu futuro.
0: Ah, sabes? Então, e como é que sabes, meu rico menino?
2: Rico ainda não sou, mas hei de sê-lo, porque o futuro é risonho. Sim, que eu confio no senhor primeiro-ministro.
1: Não sejas parvo, filho, e deixa ouvir a dona bruxa, está bem?
3: A dona bruxa acha que o meu rapaz, se não conseguir ser doutor, pode ter futuro no futebol.
0: Bem, se ele tem talento e vocação para o futebol, talvez, talvez.
2: Olha, dona bruxa, deixa falar muito do assunto e fica cada barrita aos meus pais que eles acreditam em todas as histórias que eu lhes conto. O meu pai até acreditou quando eu lhe disse que o Sporting vai ganhar o campeonato.
0: Serás então um bom presidente num clube em que os sócios sejam parvos, e votem em ti em todas as assembleias.
1: E na política? Será que ele tem algum futuro?
0: O que é que pensas da política, meu menino?
2: Bem, não posso com a corrupção, porque a corrupção faz parte do estado em que o estado está e eu quero continuar a estar em bom estado.
0: Sendo assim, estou a ver que poderás ser um dia um bom conselheiro de Estado.
3: Mas no fundo e realmente, qual será o melhor futuro para o nosso filho, dona Bruxa?
0: Deixa cá ver. Diz-me cá, meu menino, se eu tirasse uma perna a esse banco em que estás sentado, o que é que acontecia?
2: Eu ia buscar outro banco, juntava-o aqui a este para o equilibrar e cobrava-lhe um X por mês pela perna que a dona bruxa tinha tirado enquanto a tivesse em seu poder.
0: Ai, não há dúvida! O vosso filho vai ser banqueiro!
2: Banqueiro? E é bestial, dona bruxa! Vou já telefonar ao governador do Banco de Portugal para ele passar a contar comigo também! Yes!
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3: Até que enfim que encontre alguma coisa cativante neste país.
1: Então, conta-me lá.
3: Olha, consegui obter um lugar cativo no Estádio da Luz.
9: Afinal, os portugueses são mais unidos do que muita gente julgava.
5: Pois são, então. Os portugueses são tão unidos, que sempre que o Benfica joga, o estádio fica cheio só para os portugueses estarem uns em cima dos outros. Assim mesmo, bem unidos.
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0: 8 horas.
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Ora, pois então, ora bem, aqui estamos nós de novo a interromper o silêncio com muito gosto. Caro Gidia, aqui deste lado da Regi, como sempre, do sítio mais difícil de explicar em rádio, o outro lado do FM. Ninguém sabe exatamente onde fica, mas toda a gente encontra o caminho. Isto começou já em 1988, significa que já teve mais aniversários do que muita gente teve empregos. Emitimos de norte a sul do país, nas ilhas, e ainda chegamos aos continentes portugueses, aliás, às comunidades portuguesas espalhadas pelos seis continentes, era isso que eu queria dizer. Tudo que tecnicamente isto torna-nos mais viajados que uma mala de férias. Temos um site porque somos modernos, somos para a frente, no outro lado fm.webnode.pt, mais para a frente ainda somos no nosso canal no YouTube, youtube.com/rmxpt. Vai lá, espreita, é rápido e não morde. Está então a arrancar mais uma edição do No Outro Lado FM. Bora a isto.

Foi uma pena este Christopher Cross ter chegado numa altura em que a imagem era mais importante que a voz, e assim passou ao lado de uma grande carreira, talvez o 750 para a Gara do Oriente, digo eu. Ok, já estamos entrados, já estamos quentes e ainda só passaram alguns minutos. Se por acaso estiveres a escutar isto em outro continente, sabe que chegamos já sem passaportes nem fita na alfândega, é só mesmo ondas radiofónicas, mesmo à moda antiga. O site, esse é no outro lado, fm.webnode.pt, também o canal no YouTube, youtube.com/rmxpt. Digo isto agora antes de entrarmos na primeira sequência e vou voltar a dizer lá mais para a frente, porque a repetição é claramente a alma do negócio.

os UFO com este Dr. Doctor, na sequência no outro lado FM, que pelo meio contou com Rob Grill e o seu Rock Sugar. É um single de 1979, saiu do álbum a solo Uprooted, já depois de ele ter feito nome como voz principal dos Grassroots. O curioso é que a base instrumental ficou por conta de músicos ligados aos Fleetwood Mac, o que junta duas linhagens de rock diferentes dentro do mesmo disco vinil. Apenas curioso, é só isso. Já agora, a pergunta que se coloca é: quem é que decidiu que as escadas rolantes param sempre, mesmo quando vamos a correr para o comboio? Queremos o nome, queremos o nome, queremos o nome, queremos encontrar o responsável. Continuamos por aqui desde 1981, teimosos que nem uma muva, teimosos como aquele guarda-chuva que nunca fecha bem da primeira vez. O nosso site, esse já sabes, porque mais uma vez eu refiro, a repetição é a alma do negócio. O nosso site no outro lado, fm.webnode.pt, também youtube.com/rmxpt é o nosso canal no YouTube. E pronto, e agora vem aí mais uma sequência de três. Fica à vontadinha, fica à vontadinha, mas calma, não te estiques, está bem? Está bem, vá, vá, vá, até já.

A fechar esta sequência no outro lado do FM, I Wanna Be Your Slave dos Maneskin, retirada do longa duração Teatro da Ira, volume 1, foi lançada como single em julho de 2021, alguns meses depois da banda ter arrasado completamente o Festival San Remo e também logo a seguir a ter arrasado, não menos, o Eurovision Song Contest, o Festival da Canção, como nós o conhecemos. A ideia para esta música nasceu de Damiano David, ao piano, que mandou a gravação à baixista Vitória de Angelis. Ai, a Vitória de Angelis. Mais tarde, chegou mesmo a existir uma versão deste I Wanna Be Your Slave com Iggy Pop a cantar junto. Bom, basicamente, de Roma direitinhos para o resto do mundo, os Maneskin vieram para ficar. Já reparaste que o Wi-Fi só falha mesmo quando estamos a meio de algo importante? É quase pontualidade britânica, mas ao contrário. É isso mesmo. Nós por aqui é que continuamos a chegar a estações de norte a sul do país, ilhas incluídas, às comunidades portuguesas pelo mundo, e o que explica as mensagens que nos chegam a horas verdadeiramente impróprias para consumo. Bom, o site esse é no outro lado fm.webnode.pt, youtube.com/rmxpt. Estamos sensivelmente a meio da primeira hora. Vamos lá, vem aí mais uma sequência.

a fechar esta sequência no outro lado do FM, a sequência última para esta hora, Afterglow dos Great White, é uma faixa extraída do longa duração Hookah de 1991. Na verdade, isto é uma reinterpretação de um tema original dos britânicos Small Faces, que foi escrito na década de 60 por Ronnie Wayne e Steve Marriott. E os Great White, bom, olha, pegaram neste tema e vestiram-na de guitarras um pouco mais pesadas e transformando um clássico inglês numa balada de estádio, assim mesmo, mesmo à americana. No outro lado da FM, Carlos Iria aqui deste lado, quase, mas mesmo quase a finalizar esta primeira hora, ainda temos tempo para mais música, então vamos lá e olhem só que maravilha que eu escolhi para vós.

I Wanna Be Your Boyfriend para os Ramones, quase para fechar. Bom, mais uma horinha, não é? Que se vai esgotando sem avisar, como sempre. Abrimos esta última sequência de apenas duas com Angie para recordar os Rolling Stones. Os Rolling Stones que, bom, eu não sei o que dizer. Eu creio que em caso de guerra nuclear, bom, vão mesmo sobreviver as baratas. E os Stones, se não vejamos, os homens estão todos já na casa dos 80, é tudo já octogenário. Lançaram recentemente um novo álbum, continuam bons, é como o vinho do Porto. E curiosamente, o único que, bom, que já se foi, não é, que já nos deixou, Ron Watts, ou John Watts, aliás, bom, era o saudável da banda, não sei se isso quer dizer alguma coisa. Ok, gente boa, no outro lado FM, já sabes, isto apareceu em 88, comigo, com Miguel Simões e também com o José Taíde. Olha, eu por cá vou continuando, não é, sem grandes planos para tão cedo, também não sei fazer outra coisa. Não te esqueças, estamos em nootroadofm.webnote.pt, também no YouTube, youtube.com/rmxpt. Estão ambos abertos, mesmo quando este microfone está fechado. A segunda hora vem já a caminho, mais música, menos explicações do que esta primeira. Olha, fica por aí ou não, mas depois, olha, uma pena se não estiveres, porque vais perder coisas como esta que vai fechar a hora, que chama-se Te Quiero. Pois, exatamente, e regressamos já a seguir ao sinal horário, já a seguir aos comerciais. Fiquem com os Rammstein.

Faz todo o sentido que seja este tema dos Reckless Love a abrir esta segunda metade do outro lado FM, Back to Paradise, porque é isso mesmo, isto aqui é talvez um cantinho do paraíso. É mesmo isso, estamos de volta no outro lado FM, exatamente na hora combinada, coisa rara neste país, admita-se. Se por acaso aproveitaste o intervalo para ir à casa de banho, olha, parabéns pela gestão do tempo e também do intestino. Se ainda estás na fila, olha, aguenta mais um bocadinho que a música ajuda a distrair. Aqui no outro lado FM estamos no ar desde 1988, a chegar às estações do norte a sul do país, incluindo as ilhas, e também a comunidades portuguesas espalhadas pelo mundo, mais presentes no mundo do que qualquer aplicação de entregas, somos nós, é o No Outro Lado da FM. Temos um site? Temos, ah, pois temos, com certeza. Noutroladofm.webnode.pt é o nosso endereço. Também temos um canal no YouTube, youtube.com/rmxpt. Um clique, é rápido, é gratuito, zero compromissos, imenso carinho da nossa parte. Vamos lá, vem aí a segunda para esta hora.

A terminar de rodar no outro lado do FM, Actions de Steve Stevens é uma faixa extraída do longa duração Atomic Playboys de 1989. Este Atomic Playboys foi o primeiro disco solo do homem que até aí era mais conhecido por definir o som da guitarra ao lado de Billy Idol, em êxitos como por exemplo Rebel Yell. Bom, a curiosidade é que esta canção nem sequer é um original dele, foi escrita nos anos 70 pelos britânicos Sweet e Stevens pegou nela, deu-lhe uma roupagem mais elétrica e ainda gravou um vídeo clipe inteiro num cenário futurista com tubos e brancos, plásticos, neons e coisas e cenas. Quem dá voz a este Action é Perry McCarthy, cantor que Stevens escolheu a dedo depois de ouvir uma demo produzida nada mais nada menos do que por Ronnie James Dio. McCarthy já vinha da banda Rough Cut e antes disso tinha tido um primeiro empurrãozinho do próprio Robin Crosby do Jarrett. Depois de Atomic Playboys passou ainda pelos Warrior, gravou álbuns próprios e continua ativo até hoje em projetos como os Radiation Romeos. Esta é uma voz que atravessou décadas de hard rock sem nunca perder o fogo, rodou no outro lado da FM, então a cantar nesta Actions de Steve Stevens, Perry McCarthy. Ora bem, sabes aquela sensação de encontrar uma meia sozinha na máquina de lavar sem nunca perceber para onde foi a outra? Pois é, algumas coisas neste universo não têm explicação e olha, vamos ter que aceitar isso, não é? Pois é, o que é, é o que é. Agora segura-te porque vem aí mais três seguidas, é a primeira sequência desta segunda metade no outro lado da FM, que arranca assim.

Abrimos a sequência no outro lado da FM com o Stereo Rise, Take Control. Este Stereo Rise chegamos de Bilbao, em Espanha, aqui ao lado. Bom, e basicamente eles dizem que têm como missão criar música imprópria para diabéticos, de tão açucarada que é, exatamente dentro do género do rock melódico. Na sequência também no outro lado da FM rodaram exatamente os Doors com People Are Strange, porque realmente é strange, sim senhora, sem dúvida. Na sequência teve também a terminar The Time Warp, a versão remisturada de 1989 com Richard O'Brien, Patricia Quinn e Little O'Neill, um tema retirado da banda sonora do The Rock Horror Picture Show de 1975, que contava, diga-se só assim como à parte, com a participação de Meat Loaf. Mas este tema já existia de qualquer forma 2 anos antes, portanto em 73, na peça de teatro original escrita pelo próprio O'Brien. Se nunca viram, sugiro, vejam The Rock Horror Picture Show, é daqueles filmes de culto e para quem gosta de musicais, a não perder. Esta é provavelmente a única canção do mundo que ensina passos de dança dentro da própria letra e ainda assim continua a confundir toda a gente da mesma forma há mais de 5 décadas. Já agora, alguém me sabe explicar como é que ainda há quem tente fazer aquela história do It's Just a Jump to the Left num elevador cheio? É, exatamente, eu já ouvi, já vi acontecer, não vou dizer onde, mas já vi. Ok, quanto a nós, olha, continuamos por aqui desde 88, mais resistentes e persistentes do que aquele carregador de telemóvel que já devia ter morrido, mas persiste a dar carga, por pouca que seja. Estamos no nosso site, no outro lado, fm.webnode.pt, também youtube.com/rmxpt. Agora que esta intervenção já vai longa, vem aí uma nova sequência de 3. Aguenta aí a postura, que esta sequência vai incluir Roger Waters.

Vocês conheceram no outro lado da FM, a fechar com este The Pros and Cons of Hitchhiking de Roger Waters. Este é um tema de 1984, extraído do longa duração de estreia à soube do ex-baixista dos Pink Floyd. Este álbum foi gravado em estúdios ingleses durante quase todo o ano de 83 e esta é a faixa mais animada de um disco inteiro sobre uma noite sem sono que, convenhamos, é um feito e tanto fazer soar bem uma insónia. Já reparaste como certos programas de televisão parecem ter sido cortados a meio de propósito? Mesmo a mim, na parte boa, é quase uma ciência exata, de onde tudo tem o seu quê e tem até um departamento próprio. Bom, nós aqui é que sem departamentos dedicados exclusivamente ao facto, mas a verdade é que acontece. Chegamos a dezenas de estações de norte a sul do país, ilhas incluídas, também as comunidades portuguesas espalhadas pelo mundo, que explica as mensagens que recebemos a horas completamente sem noção nenhuma. Faça a vida a referir isto, ok? Agora, assim, tipo aviso prévio, vamos para a última sequência desta hora, exatamente depois é mesmo o fecho. Olha, deixa de ficar por aí, este é o No Outro Lado FM. Eu sou o Carlos Didier e vamos arrancar então com a última sequência.

sequência no outro lado do FM, sequência última que contou com Stereorize em dupla passagem nesta hora. Experimento, tínhamos passado Take Control, agora rodou Still Here. Estes Stereorize vêm do País Basco, foram formados em 2019 e pronto, basicamente isso é uma banda que faz covers, faz coisas originais e vai fazendo umas aberturas de espetáculos lá pela terra deles. Ok, é assim que vamos chegando ao final de mais uma hora, a mais uma hora do No Atual FM, que termina tão depressa que nem deu tempo de arrumar a cozinha. E olha, desde 1988 que andamos aqui para o mundo, continuamos a chegar às estações de norte a sul do país, também nas ilhas e ainda nas comunidades portuguesas espalhadas pelos seis continentes. Resta dizer-te muito obrigado por teres ficado até aqui, seja de chinelos, de fato, ou já de pijama vestido às avessas, porque aqui não queremos saber, aqui não julgamos a roupa de ninguém, nem a forma como a conjuga. Resta apenas e sim isso queremos dizer, muito obrigado, porque sem ti nada disto faria sentido. Não te esqueças, temos um site no outro lado, fm.webnode.pt, também um canal no YouTube, youtube.com/rmxpt. Estaremos de regresso na próxima semana, mesma hora, mesmo local, como sempre, aqui na frequência da tua rádio favorita, o mesmo absurdo, provavelmente ainda menos explicações do que hoje, não é? Até lá, olha, fica-te com esta, lembra-te, sempre que o mundo te soar demasiado igual, podes sempre escapar para o outro lado do FM. Tchau, tchau, até para a semana.

0: 11 horas.
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